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1: Va a sonar el himno de Paraguay mientras está hablando en zona mixta Vinicius Junior.
2: ¿Qué aconteció con él allí? ¿Qué se puede hablar para gente?
1: Están preguntándole
3: que fue a posterior muy triste
1: por la lesión de Rafinha.
3: Sofrer lesão sempre é muito complicado, ainda mais o Rafa, que é um jogador muito importante para nós.
1: Que é um jogador muito importante para o Brasil.
3: Muito com lesões nessa temporada, esperamos que não seja nada grave.
1: Ele possa seguir que não até seja nada grave
3: com a gente.
4: Vini, sobre o seu posicionamento, quanto muda os
1: companheiros
4: a entrada do Matheus Cunha e não do Igor Thiago?
1: Que quanto muda em
3: depende muito do
1: posicionamento
3: do jogo,
1: de Vinícius no campo, a entrada de Matheus Cunha.
3: Eu joguei numa posição diferente
1: Igor onde
3: o Mister pediu para jogar por dentro, entre os dois zagueiros.
1: Ele pediu ao treinador jogar por dentro.
3: A verdade é que eu não jogo muito por ali, mas sempre que o Mister me pede e fala que eu tenho que jogar por ali,
1: o
3: marco.
1: Se o treinador se lo pide, pois que
3: ele
1: lo hace.
3: Mais vezes ele, seguramente ele, quando chegar no vestiário ali, ele vai falar que ele entende muito de futebol.
1: Quando chegar ao vestuário, ele vai dizer que ele entende muito de futebol e que ele haga caso que tem que jogar por dentro.
4: O que essa vitória representa para a seleção embalar nessa Copa do Mundo?
1: Está perguntando o que significa
3: a vitória
1: para
3: de hoje, com
1: Brasil.
3: Três gols, nos dá confiança para